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1: Tenana, os Portugal The Man presentearam-nos então com esta música. É também uma das canções então que podem encontrar pelo trabalho X. Regresso à melhor música por parte da banda norte-americana. Eles que trouxeram-nos então este belo som para nos acompanhar aqui no regresso para a segunda parte de hoje do Sunday Brunch. Um programa que está convosco aos domingos, às 11 da manhã, até à 1 da tarde e também à meia-noite de domingo para segunda-feira. 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Seguem-se os The War on Drugs, nesta Red Eyes, bom som, sem dúvida. Florence Road, também por aqui. Bom fim de semana.

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1: Já tinham ouvido, não sabiam onde, mas há quanto tempo é que não ouviam? Então Zed com este Unlo a tocar na Clube FM nesta edição do Sunday Brunch de hoje. Agora vamos ter aqui música nova para os fãs dos Companhia Algazarra, a banda que recentemente comemorou 20 anos de existência, o coletivo de Sintra, que então durante todo o ano passado continuou também a celebrar estes 20 anos de existência com vários concertos e agora presenteou-nos neste fim de semana prolongado um novo álbum chamado Tudo ao Contrário, que reflete o estado das coisas, não é, atual, sendo que este é o 10º álbum de estúdio por parte da banda, que faz sempre uma grande festa em atuações também ao vivo. Vamos então aqui escutar este novo single de parte dos Companhia Algazarra, chama-se To The Top, depois os Caixa Sodré, Funk Connection. Bom fim de semana.

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1: Uma ótima música para acordar por parte dos Black Mamba, chama-se X, estávamos em 2018. Mas já a seguir na Clube FM vamos ter também novidade de uma outra banda nacional, são os Birds Are Indie, que nos trazem o seu novo single, então chamado I Could Laugh. Vale a pena escutar então a banda de Coimbra pelos próximos instantes. Estão a escutar o Sunday Brunch, um programa que chega às 11 da manhã de domingo e também repetição à meia-noite de domingo para segunda-feira, mas podem escutar-nos também em podcast quando quiserem em rclube.pt, como todos os nossos programas. 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
1: Certamente reconheceram a voz, um dos, o mítico vocalista dos Pink Floyd, David Gilmour, aqui a solo, embora ele fosse já o terceiro vocalista que os Pink Floyd tiveram, não é? Porque antes foi o Roger Waters, mas depois o Roger Waters saiu em 85 e foi substituído aqui pelo David Gilmour, já um dos fundadores, e a banda originalmente quando foi criada tinha como vocalista o Syd Barrett. Portanto, o resto foram vários os nomes que foram ao longo dos anos, mas os míticos Pink Floyd continuam bem presentes na memória de todos. Aqui um dos temas a solo por parte do David Gilmour. Entretanto, vamos ter novidades no Sunday Brunch de hoje. Temos aqui novidades por parte dos Foo Fighters, a banda que já tinha dado a entender que estava a preparar o novo álbum de originais, e o novo álbum chegou agora, é o 12º, e é um álbum bem pesadinho, como nós gostamos. Chama-se Your Favorite Toy, e um dos singles que serve de apresentação para este novo trabalho é este Window, que agora vos deixo. Vale a pena lembrar também que a banda irá atuar no Nós Alive a 10 de julho no Passeio Marítimo de Algés. Vamos lá então escutar música nova dos Foo Fighters.

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1: My Friends, o tema que recordámos dos Red Hot Chili Peppers. E uma forma também de comunicarmos convosco, caros amigos, muito obrigado por acompanharem-nos aqui na edição de hoje do Sunday Brunch, uma edição que chega às 11 da manhã de domingo até à 1 da tarde e também à meia-noite de domingo para segunda-feira reposição. Sendo que, a meu nome e o nome do Rodolfo Sousa, encarregue da produção deste programa, muito obrigado por estarem connosco. 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Deixo-vos aqui música de Tagua Tagua e de Hoje a 8. Encontro marcado com mais uma dose boa de clássicos e novidades da música no Sunday Brunch. Este programa ficará também disponível em podcast já a partir desta segunda-feira, que se adivinha, em rclube.pt.

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9: Olá, viva, muito bom dia. Está a começar mais uma emissão das manhãs, segunda-feira, dia 4 de maio. Bem-vindos ao Contacto. Máxima para o Funchal hoje 22 graus, mas temos também aí previsão de alguma chuvinha. Passou, foi maior que os outros. Fim de semana prolongado, com o 1 de maio na sexta-feira. Espero que tenham tido um ótimo fim de semana. Vem aí mais uma semaninha e que vos corra da melhor forma. Manhãs da Clube FM, sempre com a energia da Galp. Estamos juntos até às 10h30. Vamos começar com Harry Styles. E à primeira, depois passa aí o Bruno Mars e Alex Warren.
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está aí com a Barba Bandeira, este Como Tu, neste trio inicial desta primeira sequência. Bem-vindos, se agora ligou. Muito bom dia, boa semana. Segunda-feira, 4 de maio, tivemos aí também Alex Warren e Bruno Mars. Manhãs, manhãs, manhãs.

0: Este é o Expresso de Sabrina Carpenter. Já estamos em sentido expresso nesta manhã de segunda-feira. Vamos juntos até às 10h30. Muito bom dia, tenha uma ótima semana. E agora?
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0: Vamos olhar para a previsão do IPMA, esta previsão do Instituto Português do Mar e da Atmosfera. 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Ora, esta segunda-feira vamos ter, neste 4 de maio, céu geralmente muito nublado, conto com períodos de chuva mais intensa a partir da tarde e há a possibilidade mesmo de ocorrer alguma trovoada a partir da tarde. O vento vai estar, em geral, fraco a moderado de sul-sueste, tornando-se mais de leste no fim do dia. Há uma pequena subida da temperatura aqui para o Funchal, para a capital. Temos também muita nubosidade no dia de hoje. Períodos de chuva que podem ser mais intensas na parte da tarde e o vento vai estar, em geral, fraco. Quanto a máximas, é uma média de 22 graus para Funchal, também para o norte, Porto Nis e São Vicente, 21 em Machico, 22 no Porto Santo. Lisboa chega aos 19 graus e o Porto não passa os 16. Estas as máximas para esta segunda-feira. 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Bom dia. Estamos a 13 minutos das 8.
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3: Estas são as Manhãs do Clube. Muito bom dia. Esteja ligado aqui até às 10h30 porque vai ouvir sempre os melhores hits da cidade. Se vai conduzir, boa viagem. Atenção aí na estrada. Para já vamos entrar aí com mais uma sequência. Miles Smith, se é a primeira, vem aí.
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3: Esta chama-se Stargazing e depois recuperamos esse Fire with Fire dos Nova Yorkian Sister Sisters. Bom dia.

0: Este é o Left Outside Alone da Anastasia em cima das 8 da manhã. Bom dia.
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0: E vamos já a mais uma horinha cheia de música nas manhãs da Clube FM. Boa semana.
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4: Esta segunda-feira está com uma máxima prevista de 22 graus para o Funchal. Vamos entrar em mais uma horinha e hoje também, este 4 de maio, assinalar-se o Dia Internacional do Bombeiro. Que grande e nobre profissão. Bem-ajam e obrigado por tudo o que fazem também pela sociedade. Hoje é o Dia do Bombeiro e há que felicitá-los. E ainda bem. Ok, agora mais uma horinha cheia de música que já está preparadinha para esta segunda-feira. Desde já tenha uma excelente semana. Bom trabalho, vá com atenção aí na estrada. Manhãs da Rádio Clube, sempre com a energia da Galp. Vamos avançar, avançar com a música da Sia. Vem aí este Unstoppable. Depois passa aí o David Carreira com o Ciro e também Daniela Mercury. Esse Quanto Tempo Tem.
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0: Estas são as primeiras que abriram esta hora 8. Bom dia, são 8h16, manhã de segunda-feira. Estamos a começar mais uma semaninha de programas. Esta semaninha completa de maio. Para já, votos renovados de um ótimo mês. Começou já na passada sexta-feira com o feriadinho. Também este fim de semana com o Dia da Mãe. E claro, também esse grande cartaz que é a Festa da Flor. Vamos ter mais daqui a 15 dias, nem tanto já. A música é de Tom Grennan na abertura deste Little Bit of Love. Também o Afonso de Brás, David Carreira e o Unstoppable. E estamos sem parar até às 10h30, a Sia, na abertura desta hora. Bom dia devagarinho, com música boa. Companhia certa, se vai a conduzir. Boa viagem e amanhã há essa previsão também de mais chuva intensa. Hoje também a parte da tarde vai ter alguma. Já vamos falar disso?
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0: Esta tarde o vento vai estar em geral fraco, para toda a ilha também é esta previsão semelhante. Muita nebulosidade, chuva que pode ser mais forte na parte da tarde de hoje, desta segunda-feira, 4 de maio. Possibilidade de ocorrer alguma trovoada também a partir da tarde. O vento vai estar em geral fraco, a moderado, e há uma pequena subida da temperatura. A máxima para o Funchal, 22 graus. Também para o norte, Porto Nige e São Vicente com os mesmos 22. Machico não passa os 21. Porto Santo, 22. Lisboa, capital portuguesa, 19. 16 na cidade do Porto, o tempo que é uma oferta a Alberto Oculista. 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Entretanto, também amanhã já posso-vos adiantar que esta previsão aponta para chuva mais intensa durante a manhã da manhã de terça-feira, e por isso também está um aviso laranja do IPMA para esta terça-feira para a Ilha da Madeira. Fica aqui já o recado dado. São 8h21. Vá com atenção na estrada, boa viagem, bom trabalho, boa semana que está agora a começar. Se acabou de chegar aqui à Clube FM, ainda bem, está no sítio certo. São os melhores hits da cidade, sempre com a energia da Galp, para ouvir aqui na rádio da capital. Vem aí The Weeknd com Metro Boomin.
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0: Esta é a Creepin, a primeira. Depois passa aí também Purple, Disco Machine e os Kalema. Até às 10h30, estamos juntos. Boa semana.

0: Estas as primeiras a abrir esta hora, esta última sequência, melhor dizendo. Já abrimos, desde as 7h30 estamos cá até às 10h30. Estamos sempre a abrir. É abrir mais uma semana que está pela frente e esta vai ter chuvinha. No dia de hoje já está essa mesma condição atmosférica prevista para a tarde, mais intensa a chuvinha. Se vai acontecer com estas condições atmosféricas, redobre aí os cuidados, vá com atenção na estrada.
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0: Entretanto, já são 8h32, a seguir temos as 20 mais da semana da Clube FM.
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0: É precisamente agora duas das mais tocadas. Relento é uma das novidades, é do Edmundo Inácio, está aí também. E ainda esse Feel the Pulse Rising, de Pete

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2: 8:46.
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0: Esta é Miley Cyrus nas manhãs do Clube FM. Bom dia, estamos a caminho das 9, 10 minutinhos, não se atrase. Tenha uma ótima semana. Músicas também a rodar nesta última sequência. Teve aí também o Ed Sheeran, a Little More e as 20 maios da semana. Vá votando aí no seu tema favorito. 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
0: 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Comece esta manhã com a Clube FM.

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1: Rádio Clube, bom dia, são 9 horas.
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1: Já está no ar mais uma hora fresquinha em folha. Bom dia, bem-vindos. Mais energia para esta segunda-feira. Espero já que esteja a começar da melhor forma o seu dia. Bom trabalho ou boas férias para aqueles que também estão nessa condição, que não é para todos, mas se for o caso. Hoje é dia do bombeiro. Um grande abraço a todos e bem-ajam. Obrigado pela vossa nobre profissão. Obrigado pela ajuda, pelo contributo que dão. É o dia do bombeiro, este 4 de maio, e esta hora dedicámo-la a eles. Vamos começar com música de Medusa, vem esse Piece of Your Heart. Depois passa aí também Marshmello, Inês Apenas e Miles Smith. É um quarteto a abrir. Daqui a pouco também vamos à previsão do estado do tempo. Vou-vos adiantando que amanhã há um aviso laranja por causa de alguma intensidade que vai ter o dia de amanhã em termos de precipitação, chuva, na parte da manhã. Portanto, fica aqui já o recado dado. Daqui a pouco vamos ao detalhe da previsão para hoje. Às 9h30 temos notícias.
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0: Eu estou som da Clube FM, amanhã de segunda-feira, 9h16, música de Miles Smith, esta chama-se Gold. A rodar também nestas primeiras a abrir, ainda tivemos Marshmallow e ainda a música de Inês Apenas, Sinto Muito. Estão na Clube FM até às 10h30, sempre com as manhãs da Clube. Agora vem aí a previsão do estado do tempo, já a seguir aos comerciais.
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0: E vamos à previsão.
4: O tempo hoje
0: 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Esta terça, esta segunda-feira, vamos ter céu geralmente muito nublado. Já estou aqui a pensar na terça porque amanhã há esse aviso laranja por causa da precipitação. Mas conta ainda o dia de hoje, que está todo pela frente. Céu geralmente muito nublado em toda a região. Vai haver alguma chuva mais intensa a partir da tarde. Possibilidade de ocorrer alguma trovada também na tarde de hoje. O vento vai estar em geral fraco a moderado e uma pequena subida da temperatura. Para o Funchal, céu muito nublado também, semelhante, períodos de chuva intensa na parte da tarde, em especial a partir da tarde de hoje. O vento vai estar também em geral fraco esta segunda-feira. Máxima para o Funchal é uma média quase em toda a ilha. Funchal 22 graus, Ribeira Brava também 22. A norte, Porto Peniche, São Vicente e também para a ilha do Porto Santo, 22 de máxima. Lisboa 19 graus, Porto 16. 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
0: Deixem-se ficar, para quem já está na estrada, olhos também bem abertos e ouvidos aí na Clube FM com os melhores hits da cidade. In Your Eyes.

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Este é o Talk to Me, do Damian David, nas manhãs da Clube FM. Bom dia, já são quase 9:30. Vamos ter notícias dentro, em breve, na Rádio da Capital, os melhores hits para começar sempre a melhor forma ou a melhor forma de começar o seu dia. Ouvimos aí também os Coldplay, My Universe, e ainda também The Weeknd.

0: Já estamos em cima das 9h30, vamos às notícias desta segunda-feira, 4 de maio, hoje que se assinala o Dia Internacional do Bombeiro. Vamos ao essencial da informação.
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3: O Presidente do Governo vai estar presente na apresentação do programa Ingresso. A sessão está marcada para amanhã desta segunda-feira às 11h30 e vai contar com intervenções do Diretor Regional da Juventude, André Alves, e do Presidente do Instituto de Emprego da Madeira. Segundo uma nota da Quinta Vigia, o programa Ingresso, em vigor desde 2021, afirma-se como um dos principais instrumentos de integração socioprofissional de jovens da Madeira, promovendo a ligação entre qualificação académica e mercado de trabalho. Dirigida a jovens até aos 35 anos, com qualificações entre o nível 5 e o nível 8, permite a realização de estágios de 3 meses, entre maio e novembro, em contexto real de trabalho. Entre 2021 e 2025, o programa envolveu 1.235 jovens, com um investimento global de 1,77 milhões de euros. Foram mobilizadas 640 entidades públicas e privadas, com uma distribuição equilibrada das colocações: 639 no setor público, 596 no setor privado. Do ponto de vista territorial, o programa registra maior incidência no Funchal, com 45%, seguido Santa Cruz, 17 pontos percentuais, e Câmara de Lobos, 12, com cobertura assegurada em todos os concelhos da região. Para este ano, está previsto um orçamento de 520.625 euros. Na primeira fase de estágios, entre maio e julho, foram já colocados 108 jovens em 64 entidades, mantendo-se o equilíbrio entre o setor público, com 58, e o privado, com 50. O preço médio do metro quadrado para a habitação na Madeira continua a registrar uma tendência de crescimento em 2026, confirmando a pressão do mercado imobiliário na região. De acordo com os dados mais recentes, referentes a março deste ano, a Madeira ocupa atualmente o quarto lugar entre as regiões mais caras do país para comprar casa, ficando atrás da Grande Lisboa, do Algarve e da Península de Setúbal. No segmento dos apartamentos, o preço médio atingiu 2.750 euros por metro quadrado, representando uma subida de 4% face ao período anterior. Já no caso das moradias, o valor médio fixou-se nos 2.183 euros por metro quadrado, refletindo um aumento de 2,6%. Pontos percentuais. Em termos globais, o preço médio da habitação na região registou uma subida significativa de 17% em comparação com o mesmo mês do ano passado, evidenciando a forte valorização do mercado imobiliário madeirense. Entre os concelhos, o Funchal destaca-se como o mais caro para adquirir habitação. Seguem-se Santa Cruz e Câmara de Lobos, que também apresentam valores elevados no contexto regional.
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0: Estas são as manhãs do Clube FM. Abasteça o seu dia com boa disposição, com a energia da Galp e com a sua Clube FM. Porque agora vai ter aí duas das 20 mais da semana. Vem aí Bianca Barros e os vizinhos. E ainda juntamos também a Lady Gaga com o Bruno Mars. São 9h35 agora.
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7: Já estamos a 14 minutos das 10 da manhã, amanhã de segunda-feira, 4 de maio, hoje Dia Internacional do Bombeiro. Um bem-ajam a todos. Bom trabalho e obrigado. Na Rádio Clube vem aí Carlão, vem já de seguida. E depois olhamos para os jornais desta segunda-feira, ver as manchetes principais.
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7: Boa semana com a Rádio Clube a subir para o lado. Às vezes é preciso. Segunda-feira custa mais. É uma semaninha toda ela pela frente. Que vos corra bem. Tenha uma excelente manhã. Já se sabe que amanhã também vamos ter aí um aviso laranja por causa da chuva. Hoje também está previsto para a tarde.
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0: A subia para o lado. É a música do Carlão nas manhãs da Clube FM. 10 para as 10. Uhum. É. 10 para as 10. Posso-vos garantir.
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0: E é também a hora de olharmos as primeiras páginas dos diários desta segunda-feira, que já estão nas bancas. Começamos aqui com o Diário de Notícias da Madeira, que destaca: quase metade dos madeirenses têm uma doença crónica. Chuva de cor e flores, também no cortejo da Festa da Flor, no dia de ontem, nas ruas do Funchal. Está também em destaque no Diário de Notícias de hoje a habitação social com suspeita de atribuição irregular. É outro dos títulos. E Bernardo Trindade, candidato à presidência da Confederação de Turismo. Passamos ao Jornal da Madeira com o destaque para São Vicente sem solução para grutas polémicas. Na Venezuela, madeirenses em Caracas celebram voos diretos. Temos também este título: Semana Santa enche o Porto do Funchal de navios. E ainda comportamentos de turistas geram críticas e reparos. No que diz respeito ao mar 2030, pescas e aquacultura ganham apoio de 3 milhões. Está no Jornal da Madeira de hoje. Passamos aqui aos diários nacionais. Olhamos aqui os títulos principais dos jornais dos nacionais, os matutinos que estão nas bancas já. Esta segunda-feira, Jornal de Notícias com famílias que perderam casa nos fogos de 2017, ainda esperam por apoios. O Diário de Notícias de Lisboa tem aumento de 40% de mortes na estrada, obriga a apostar na tecnologia e mais fiscalização. O Público tem cantinas escolares, vão mudar para atrair mais alunos. E no Negócios hoje, o título principal é: Fisco obrigado a devolver IVA da reabilitação cobrado a mais. São as principais manchetes dos diários desta segunda-feira, 4 de maio.
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0: Voltamos à música. Bom dia, amanhã segunda-feira. Tenha uma ótima semana. Agora, Hands of the World. É a música de Miley Cyrus. A próxima é também das Little Mix com Black Magic. Estamos juntos até às 10h30. Tenha uma fantástica segunda-feira.

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3: Já estamos de volta. Bom dia, amanhã de segunda-feira. Isto é a segunda-feira, custa mais. Mas, meus amigos, estão com a Clube FM, sempre com os melhores hits da cidade. Ajuda a passar melhor o tempo e o dia. Começa da melhor forma esta semana. Vamos abrir já de seguida com a multa do David Carreira. Está aí na Rádio da Capital como um dos temas mais tocados da semana. Depois Teddy Swims e Callum Scott está neste arranque de hora. 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
3: E vamos então voltar à música. David Carreira, a primeira.
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0: Este é o Unsteady de Callum Scott nas manhãs da Clube FM. Bom dia, são 10h10, hoje com uma máxima de 22 graus. Mas não se iluda, porque amanhã já vamos ter aí uma descida da temperatura e amanhã também com esse aviso laranja por parte do IPMA por causa da precipitação. Amanhã vamos ter uma manhã com muita chuva, pelo menos a previsão assim aponta. Tivemos aí Teddy Swims, Bad Dreams e também a multa do David Carreira. Manhãs da Rádio Clube, vamos juntos até às 10h30, já são 10h11. Agora vêm os Years and Years. É para ouvir já a seguir. Agora?
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0: É sim senhor, e agora com os Years and Years chama-se esta Shine. Já há algum tempo que não trazíamos aqui às manhãs do Clube FM. Está agora na Passarelle, na pista da 106.8. Depois passa aí também o Virgul e Lan Tusker. Daqui a pouco vamos ter também as 20 maias da semana. Bom dia, já são 10 e 13.

Já estamos a caminho do final desta emissão das manhãs. Às 10h30 começa a revolta do vinil. Lan Tasker na Rádio da Capital. Também o Virgulho e os Years and Years. Dia do Bombeiro. Um grande bem-ajam e um abraço. Bom trabalho. Segunda-feira a começar mais uma semana de emissões das manhãs com a Galp. É energia para o seu dia. Amanhã estamos de volta às 7h30. Até lá, fique bem. Tenha uma excelente semana. 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

0: meio-dia
1: e 10.
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3: O alojamento turístico na região registrou em março a entrada de 218,5 mil hóspedes, os quais geraram mais de 1 milhão e 19 mil dormidas, traduzindo-se em variações homólogas de mais 14,6% dos hóspedes entrados e mais 3,8% nas dormidas. O segmento da hotelaria concentrou 65,4% das dormidas, 667,1 mil, decrescendo 1,9% em termos homólogos. Já o alojamento local, com 32,3% do total, subiu 18%, enquanto o turismo no espaço rural, com 2,3% do total, desceu 1,9 pontos percentuais. A DREM assinala que os resultados de março poderão ter sido influenciados pela estrutura móvel do calendário, ou seja, pelos efeitos associados aos períodos do Carnaval e da Páscoa. A DREM salienta que, no acumulado dos primeiros 3 meses deste ano, os hóspedes entrados no total do alojamento turístico da região totalizaram 520,7 mil, o que representa um crescimento de 9,3% face a período homólogo. Também as dormidas registaram um aumento de 2,6% em comparação com o mesmo período de 2025, fixando-se em 2,7 milhões. O movimento de passageiros nos aeroportos da região registou em março um aumento homólogo de 2,3%, totalizando 452,7 mil passageiros, segundo dados da ANA e divulgados pela Direção Regional de Estatística. No mesmo período, foram contabilizados 3.052 voos comerciais, refletindo um crescimento de 2,6% face a março do ano passado. O aeroporto da Madeira concentrou a maioria do tráfego, com 437,1 mil passageiros e 2.841 aeronaves, traduzindo-se num acréscimo de 1,2% em ambos os indicadores. No acumulado dos primeiros 3 meses deste ano, o movimento de aeronaves aumentou 2,4% e de passageiros 4 pontos percentuais, consolidando a tendência de crescimento no setor aéreo regional.
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9: 13:35.
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0: São 14 horas.
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1: Morena é a canção de Mariana Nolasco e também o Vitor Clay na tarde da Clube FM. Muito boa tarde, esta é a Vitamina C, primeira dose para esta semana. Seguimos juntos aqui na tarde da vossa rádio até às 5. 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Por enquanto, vamos à música, vamos lá. Black Mamba com Believe, também o Diogo Pissarra e os Bandidos do Canto. Até já. 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
1: Ordinary, o Sr. Alex Warren. E continuam por cá os festejos da Festa da Flor, depois do incrível desfile que decorreu no dia de ontem. Vale a pena lembrar também que este ano, pela primeira vez, existirão dois desfiles, sendo que no próximo dia 17 de maio será o segundo desfile. Um bocadinho antes, e já agora deixo aqui uma sugestão também para o próximo fim de semana, hoje é segunda-feira, mas também inserido e parte das comemorações da Festa da Flor, podem desfrutar este ano do Madeira Flower Classic Auto Parade, que é um desfile de automóveis clássicos, que tem o patrocínio da Associação Classic Motor Exhibition e também pelo Clube Carocha da Madeira. Isso será realizado no próximo domingo, dia 10, como parte das comemorações. Ora, um evento que inclui vários veículos clássicos, incluindo motociclos, que serão conduzidos através pela Praça da Autonomia, na Avenida do Mar e das comunidades madeirenses até à Avenida Sá Carneiro, onde todos serão expostos. Portanto, ficam desde já convidados também para esta iniciativa. Segue a melhor música na Clube FM. Boa tarde, boa viagem.

0: Love is Like, o tema dos Maroon 5 acompanhados de Lil Wayne. Uma pequena pausa para irmos a seguir aos comerciais. Vamos lembrar também que esta semana temos então uma nova lista para partilhar convosco das 20 mais da Clube FM e que podem também contribuir sempre para as votações para esta lista através da página rclube.pt, onde podem votar uma vez por dia. Hoje na tarde também prometo vamos buscar a música que está a liderar a contagem, mas já a seguir vamos ter o Edmundo Inácio para escutar e também a Bianca Barros nas 20 mais desta semana. Boa semana!
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1: 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Sempre há alguém. Esta canção tem muita história. Para começar, foi uma canção que representou o nosso país no Festival Eurovisão da Canção em 1990. Na altura, interpretado por Nuxa, uma canção que lembra também que há sempre alguém que não tem tanto como nós temos. E, de resto, então esse é precisamente o propósito da letra desta música. Depois, vale a pena dizer também que esta canção aqui foi interpretada pela Sandra Dória, que é uma artista madeirense, que foi uma homenagem também ao seu pai Luís Filipe, que é um dos compositores desta canção. É verdade, ele faleceu infelizmente já em 2015 e esta foi uma homenagem ao Luís Filipe, que compôs essa canção que representou Portugal no Festival Eurovisão da Canção, na altura em 1990. Portanto, uma grande homenagem aqui por parte da sua filha Sandra Dória a tocar nesta tarde. Continuamos agora com outra música também na Clube FM. Temos o Tiago Nacarato, depois há Nive para escutar. Obrigado por estarem connosco, este é a Vitamina C, convosco até às 5. Boa semana, estão na Clube.
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1: Let me reintroduce myself. A canção de Gwen Stefani. Na Clube FM são os melhores hits da cidade e até às 5 também com o apoio da imobiliária Prédio Clube. 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A música Riemann com a Supergirl, depois o The Weeknd. 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Boa semana. 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
1: Os astronautas do Artemis olharmos para os outros naquele dia, não é? Vou levar-te à lua. É isso. A música do Evandro na Clube FM. Mais uma hora com muita música na vossa rádio. Este é a Vitamina C. Um programa que vos acompanha até às 5 horas. 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Agora vamos ter aqui os Bandidos nesta tarde. A música que temos para escutar chama-se Tanto Tempo. Temos também sons de À Toa com os Vizinhos. Esta é a Clube FM. Boa segunda-feira, a semana está a começar, mas começa já com a melhor música em português.

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1: O tema bem bonito dos Imagine Dragons chama-se Birds, música para acordar na tarde da Clube FM. Edição para esta segunda, 4 de maio. Já agora saber também que hoje faz 30 anos que a cantora Alanis Morissette chegou ao topo da tabela de vendas no Reino Unido e por lá ficou durante 6 semanas e chegou também ao número 1 na tabela de vendas nos Estados Unidos da América. Por lá ficou durante 12 semanas consecutivas, sendo que ganhou ainda 5 Grammys, um deles para álbum do ano, fazendo com que fosse então a cantora na altura com 21 anos, a mais nova a receber então um galardão destes. A título de vendas também se tornou na primeira cantora canadiana a conseguir obter uma dupla certificação de diamante. Impressionante, não é? É verdade. Faz hoje precisamente 30 anos. Lembra-se?

0: É assim que chama o tema dos Muse. Bem, já a seguir vamos ter as 20 mais em destaque com uma entrada. Os Bitwizzes, uma das novidades na lista desta semana, entraram diretamente para o número 19. Depois, os Vizinhos, que esta semana mantém-se no número 17. Já agora, título de curiosidade, os Vizinhos partilharam recentemente que têm um grupo no WhatsApp onde estão incluídos os Bandidos do Canto, os Descendentes, o Luís Trigafeira e também o Buba Espinho, e chama-se Só Se Estraga Uma Casa. Portanto, ok. Bem, vamos ouvir tudo já a seguir.
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1: Não há ninguém de confiança. Este é o meu sentimento quando estou a ouvir um jogo da bola e a metade dos lances estão todos a mandar-se para o chão, não é? Mais ou menos isso. A música de Margarida aqui na tarde da Clube FM. Hoje, segunda-feira, celebra-se o Dia Internacional do Bombeiro. Uma data que ganhou projeção em 1999, na altura, por causa da morte trágica de 5 bombeiros durante um incêndio na Austrália. E hoje é prestada homenagem aos bombeiros. A atuação dos bombeiros que é essencial em incêndios urbanos e florestais, acidentes rodoviários, catástrofes naturais, operações de salvamento e resgate. Portanto, hoje é prestada a devida homenagem aos bombeiros e um bem-aja a todos os bombeiros. Profissão maravilhosa. E são os verdadeiros heróis sem capa, não é? É isso mesmo. Na tarde da Clube temos os entre aspas. Depois os The Gift. Boa semana, boa viagem.
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Quase, quase a final de hora com os Nickelback neste Gotta Be Somebody. Este é a Clube FM, a Vitamina C, o nome do programa que está aqui na tarde, segunda a sexta-feira, 2 às 5 horas, e que tem também um apoio muito especial, uma Prédio Clube, que é assim que se chama, uma imobiliária chamada Prédio Clube, que está convosco também, não só, ai tal, escritura assinada, tchauzinho, até logo, aperto na mão e está feito. 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
1: Nada, Capitão Fausto, ok. Então vamos lá falar aqui só num instantinho da Prédio Clube, o nosso apoio até às 5. 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Segue-se música. E que música boa. Passarinhos, São Pedro, a esvoaçar aqui nesta tarde a música. Então, bem primaveril. Boa semana. Venha daí.

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FM. You're Breaking Me, em formato acústico, o tema de Topic e também em 7S na Clube FM. Bem, fica o convite para escutar as manhãs da vossa rádio de segunda à sexta-feira, pela fresquinha, às 7h30 da manhã, já cá está o Nélio e o Fabrício, com 3 horas de emissão. Bem, e muita e boa música, boa disposição, informações úteis, informações curiosas. Despertar com a Clube FM é, sem dúvida, muito, muito bom. Já agora, mudando a seguir de assunto num instantinho, a título de curiosidade, é uma data informal, mas sabiam que hoje é o dia de Star Wars? É verdade, né? Um dia criado pelos fãs de saga de Star Wars, a saga de George Lucas. Portanto, se temos fãs por aí, hoje é dia. É sim, senhor, porque não assistir assim a um belo Star Wars, né? Na Clube, a música Father Son, Love Forever.

0: Grande tarde, boas canções, este é Clube FM. E vale a pena dizer também que já de seguida vamos ter aqui em destaque na vossa rádio a música que está a liderar a contagem das 20 mais desta semana. É que o Zarco, que esteve durante 9 semanas seguidas a liderar a tabela, foi relegado para a segunda posição com o seu tema Armadura. Entretanto, quem esteve durante muitas semanas na vice-liderança foi o Martin Garrix. Bem, e o trabalho agora deu resultados, porque ele chegou ao número 1. E estávamos muito grato, são vocês que votam para esta contagem das 20 mais. Preparem-se então para ouvir já de seguida. As músicas estão no topo da tabela. Número 1 vai tocar na tarde da Clube FM. E não se esqueçam de votar em rclube.pt.
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1: Última ou primeira canção da Matilde Jacob. E este ano a Festa da Flor tem dois incríveis desfiles. Um deles decorreu no dia de ontem e o próximo decorrerá no próximo dia 17 de maio. Vale a pena lembrar também que ainda nas comemorações da Festa da Flor, a partir da próxima sexta-feira, dia 9, até a segunda-feira, dia 11, o Cais 8 acolherá uma série de espetáculos dos grupos florais que participaram no desfile alegórico da Festa da Flor, sendo que a entrada nestes eventos é gratuita, mas os bilhetes têm de ser adquiridos e levantados no posto de informação turística na Avenida Arriaga. Aproveitem já a Festa da Flor durante todo este mês de maio. Propostas? Muitas, muitas, muitas. É mesmo para se aproveitar. Aqui vamos em português com Das Aranha. Calmaria.
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1: The First Time, a canção do Damiano David na Clube FM 106.8, também rclube.pt no canal 293 da Nós Madeira. Vamos em frente na tarde e vamos muito bem aqui acompanhados também da Prédio Clube até às 5, com a Prédio Clube, já sabem que tem uma carrinha emprestada para levarem tudo para a vossa casa nova, e se para além de comprar em casa, têm de vender a vossa primeiro, em até 60 dias têm a vossa situação resolvida. 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Seguimos em frente na tarde. Temos aqui hoje mais uma canção da Alanis Morissette para tocar. Até porque foi precisamente neste dia que Alanis Morissette, há 30 anos, com o trabalho Jagged Little Pill, chegou ao topo da tabela de vendas no Reino Unido, onde por lá ficou durante 6 semanas consecutivas. E chegou ao topo da tabela de vendas nos Estados Unidos, onde por lá ficou durante 12 semanas consecutivas. É um feito, não é? É verdade, foi há 30 anos. 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

neste 2026 Free Sky Silent Treatment, a tocar por cá na 102.8. Bom final da tarde, faz uma boa viagem. 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Para já, Selena Gomez, In The Dark.

0: mesmo, chama-se um do outro, Rita Rocha e Diogo Pissarra, aqui neste teu final de tarde da segunda-feira, depois de um fim de semana prolongado. Ai, a segunda-feira custa mais, sobretudo com este tempo primaveril, não é? Que estamos a ter aqui com este sol todo que até queima. Que é o meu pensamento, na verdade, porque o sol nem vê-lo e amanhã parece que vai ser assim. Para já, fica aqui uma dica para que não percas a emissão da Clube FM a partir de amanhã.
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Amanhã e até o dia 8 vai-te dar muito jeito. De algumas músicas que tu gostas, não é? I Adore You, Agile Topic e a Rush aqui na Clube FM. Boa viagem!

0: uma das recuperações para esta tarde de segunda-feira, Little Bit of Love, Tom Greenan, a tocar aqui em Situações.8 neste que é também o Dia Internacional de Bombeiro. Vai daqui todo o nosso love, não é? E também dia de Star Wars. Já te conto tudo daqui a nada. Para já, o que eu tenho para te dizer é como é que vai estar o tempo amanhã, terça-feira.
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0: Para amanhã, o Instituto Português do Mar e da Atmosfera prevê uma terça-feira com o céu muito nublado. Há também previsão de períodos de chuva, que será persistente e por vezes forte. Há também possibilidade de ocorrência de trovoada, uma primavera normal. Para amanhã também há também previsão de uma pequena descida da temperatura, em especial da máxima. Já na região do Funchal, conta com o céu muito nublado. Há também previsão de períodos de chuva, persistente e também por vezes forte. Há possibilidade também de ocorrência de trovoada, vento fraco moderado do quadrante leste e uma pequena descida da temperatura, em especial da máxima. Feitas as contas para mais um dia de primavera amanhã, máxima de 20 graus para o Funchal, 19 para o Porto Santo. As mínimas começam nos 15 graus no Porto Santo, 16 no Funchal. É assim que vai estar o tempo amanhã, terça-feira.
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0: Na verdade, até posso dizer 20 vezes e elas não são iguais. Falo das nossas 20 mais da semana. São 20 que estão à espera do teu voto em recluba.pt. Passa por lá e faz o teu voto. Quase no final, soamos todas iguais. Joana Almeirante a passar por cá na Clube FM, tarde de segunda-feira, 19 graus lá fora. Amanhã não vai estar muito mais, mas para já, pelo caminho, votas nas tuas favoritas. O Nelo Fabrício está à espera do teu voto para fazer a contagem ao fim de semana no 20 mais compactos.
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0: É assim a nossa abordagem de bola das 20 mais da semana com os BTS, com este Swim lá atrás ainda, à toa, Luís Trigachar, Boba Espinho, tu na tua. Eles continuam aqui graças ao teu voto, por isso continuam a votar em rclube.pt.
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0: 18:46.
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2: Nem mais as que tu gostas aqui na Clube FM, aqui até às 8 da noite, nesta hora de ponta. Agora com Ali Amberson, To Love Somebody. Boa viagem.

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Chama-se Gente Aberta, música que junta Marisa Liz e Camané, a passar por cá na Clube FM neste teu regresso a casa de segunda-feira, 8 minutos para as 7. Eu estou contigo até às 8, já sabes, também com o apoio do Plaza Madeira, que está à espera da tua visita. 3 pisos, 68 lojas, marcas exclusivas e muito, muito mais. 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Para já, Glass Animals, Creatures in Heaven.

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Vamos assim 6 anos na abertura desta última hora de ponta desta segunda-feira, ao som de Biffy Clyro, Tiny Indoor Fireworks, a passar por cá neste Dia Internacional do Bombeiro, é verdade. Por cá até às 8 da noite, hora de ponta, já sabes, com as músicas que gostas, também com o apoio do Plaza Madeira, que está à espera da tua visita, 3 pisos, 68 lojas, marcas exclusivas, aquela refeição, estacionamento e muito, muito mais. 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Para já, Miley Cyrus, já convidada habitual. Aí está End of the World, nesta que é a última hora de Bora de Ponta. Bom final de tarde.

Pinto e Maninho Amor, é tudo a passar por cá nesta tarde de segunda-feira. Bom final de tarde e uma boa semana também. Esta já é mais longa outra vez. É, acontece. Hoje, Dia Mundial, aliás, Dia Internacional de Bombeiro, assim que é, data que se festeja neste 4 de maio, data dedicada a homenagear o trabalho, a coragem e o sacrifício dos bombeiros em todo o mundo. A data ganhou projeção internacional em 1999, após a circulação global de mensagens de correio eletrónico que chamaram atenção para a morte trágica de 5 bombeiros durante um incêndio na Austrália. Além disso, o dia 4 de maio está associado a São Floriano, considerado o padroeiro dos bombeiros em vários países europeus e noutras regiões do mundo. Está assim esta efeméride assinalada. Para já, Luís Capaldi, Stay Love, para ver se aqui nos próximos minutos faz uma boa viagem.

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já lá vão alguns anos. Crystal Ball, o Skin, aqui nesta tarde de segunda-feira. Hoje é também dia de Star Wars, não é dia de ver o filme, mas sim, é o dia comemorativo informal celebrado anualmente, a 4 de maio, em homenagem à franquia Star Wars, criada pelo cineasta George Lucas. A observância do dia espalhou-se rapidamente pela internet e nas redes sociais por celebrações populares desde o começo da franquia em 1977. Fica aqui mais uma informação. Para já, Olivia Rodrigo. I know that.

É uma daquelas que já não viaja há algum tempo. Marta Fix, Big City Life, a passar por cá nesta tarde de segunda-feira. Amanhã prepara o guarda-chuva porque poderás precisar. Esta primavera está assim, tanto quanto estranha. Já temos saudades da primavera, digo eu, se ela estiver a ouvir, não é? Para já aí vem Dengás com Longe, para ouvir aqui nos próximos minutos. Hora de ponta até às 8. Daqui a pouco já te conto como é que vai estar o tempo amanhã, terça-feira.

0: tempo amanhã.
1: E agora as previsões do tempo para amanhã, terça-feira, segundo o Instituto Português do Mar e da Atmosfera. Para amanhã conta com uma terça-feira com céu muito nublado, também com períodos de chuva persistente e por vezes forte. Há também possibilidade de ocorrência de trovoada e uma pequena descida da temperatura, em especial da máxima. Já na região do Funchal, conta também com céu muito nublado, períodos de chuva persistente e por vezes forte. Há possibilidade de ocorrência de trovoada e uma pequena descida da temperatura, em especial da máxima. Quanto às temperaturas para amanhã, máxima de 20 graus para o Funchal, 19 para o Porto Santo. As mínimas vão começar nos 15 graus no Porto Santo, 16 no Funchal. É assim que vai estar o tempo amanhã, terça-feira.
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0: final da tarde, bom regresso a casa ao som dos melhores hits da cidade de Funchal. Onde quer que vás, 106.8, também online em rclube.pt e na posição 293 da Nós Madeira. E já que vás ouvir também online em rclube.pt, passa pelo site, explora o site e vota nas tuas favoritas das 20 mais da semana. O Nélio Fabrício está à espera do teu voto para fazer a contagem ao fim de semana no 20 mais compacto. Por isso escolhe as tuas favoritas. Ficamos agora com duas que nos acompanham ao longo desta semana.
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Ponta está de regresso sempre com as que tu gostas na Clube FM. 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Eu regresso amanhã, despeço-me ao som de Bass & Boone, que da minha parte é mesmo tudo. Tchau, tchau. Até amanhã. Até lá, já sabes. Porta-te bem.

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3: Miguel Albuquerque anunciou uma majoração no programa Ingressa para os candidatos que ingressem nas empresas tecnológicas e acrescentou que o programa irá ter uma duplicação de verbas a partir da próxima edição para suportar esta majoração e para abarcar mais candidatos. O programa Ingressa implicou neste ano um investimento de 500 mil euros, passando em 2027 para 1 milhão de euros. Esta é uma iniciativa que visa apoiar jovens no estágio para o mercado de trabalho. Segundo referiu o Presidente do Governo, o aumento do valor visa cativar e fixar mais jovens nas áreas tecnológicas, onde a Madeira tem vindo a apostar como forma de diversificação da sua economia. O Presidente do Governo esteve na sessão de boas-vindas aos candidatos da edição deste ano, que ocorreu no Salão Nobre do Executivo, uma oportunidade para recordar aos jovens estagiários que o futuro deles na região está diretamente ligado à economia regional e lembrar a evolução económica da região e a transição digital em curso que trouxe novas oportunidades de investimento e de atração de investimento exterior. Vem a chuva e trovoada, a Madeira encontra-se sob a influência de uma massa de ar quente e úmida transportada pela circulação de uma depressão localizada a oeste do arquipélago. Segundo as previsões do Instituto Português do Mar e da Atmosfera, a Madeira vai estar em alerta laranja entre as 6 horas da manhã e o meio-dia. Neste período de 6 horas, toda a região vai estar sob períodos de chuva persistente e por vezes forte. Antes, entre as 3 e as 6 da manhã e depois das 12 horas de amanhã até às 20, irá manter-se os avisos amarelos separados por este período mais gravoso no estado do tempo, de referir que esta frente de chuva se virá de sudoeste. O Serviço Regional de Proteção Civil já deixou nas suas redes sociais algumas medidas preventivas para a precipitação face aos avisos laranja emitidos pelo IPMA. Entre as recomendações está a atenção aos acessos encerrados, percursos pedestres da região, estrada florestal que liga a Eira do Cerrado ao Pico do Arieiro e a estrada municipal do Chão da Lagoa. A Proteção Civil aconselha ainda a manter os sistemas de drenagem desobstruídos, de forma a evitar a acumulação de água e a não atravessar zonas inundadas, alertando também para os perigos junto à orla costeira. Outro dos pontos críticos passa por evitar áreas historicamente vulneráveis a inundações, bem como zonas arborizadas, onde o vento e a saturação dos solos podem aumentar o risco da queda de árvores. No plano da circulação rodoviária, é recomendada uma condução defensiva com redução da velocidade e atenção redobrada à presença de lençóis de água nas estradas.
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0: 21 e 14.
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